Obrigado, Lê Jorge. Eu queria também mandar um grande beijo na nossa senadora Benedita da Silva, meu amigo Pitanga, que está na área.